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1: 9:18.
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1: 9:30.
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1: 10 horas e 2 minutos.
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3: 10 horas e 15 minutos.

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1: 10:32.
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3: 10 horas e 47 minutos.
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1: 11 horas e 1 minuto.
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1: 11 horas e 17 minutos.
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1: 11 horas e 31 minutos. 31 minutos.
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2: 11 horas e 45 minutos.
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1: 0 hora e 1 minuto.
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1: 0:31.
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2: 0:49.
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1: 1:02.
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1: 1:15.
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2: 1:45.
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1: 2 horas em ponto.
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1: 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O pandeiro de Luiz Fernando e a gaita de Nelson Cardoso. 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
1: 2 horas e 15 minutos.
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1: 2:31.
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2: 2 horas e 45 minutos.

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1: 3 horas em ponto.
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1: 3:48.
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1: 4 horas e 1 minuto.
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1: 4 horas e 17 minutos.
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1: 4:32.
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1: 5 horas em ponto. 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
1: 5 horas e 33 minutos.
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2: 5 horas e 45 minutos.

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1: 6 horas em ponto.
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3: 6 horas e 15 minutos.

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1: 6:31.
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Ao romper da madrugada e o descambar do sol, tomara que todo mundo seja como irmão. Ajuda-me a perdoar as afrontas e não fazer aos outros o que não quero para mim. 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
1: 7:33.
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1: 7:46.
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2: 8 horas em ponto.

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0: 8:48.
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0: 9:03.
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1: 9 horas e 19 minutos.
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1: 10 horas e 1 minuto.
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0: 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Eu hoje lembrei Menezes, poeta do Quaraí, amigo que conheci e encontrei algumas vezes. Na alma de cada um tinha morada a poesia e descobrimos que havia entre nós muito em comum. A mesma ânsia de amores, o mesmo instinto aragano, o mesmo cuidado humano de nunca pisar nas flores. Mesma postura ante as dores que padece a humanidade, a mesma simplicidade de não ser mais que ninguém, mesma coragem também de afrontar a prepotência e o mesmo apego à querência que a gente quer tanto bem. Na poesia, um aragano, conhecedor dos caminhos, das rimas, flores e espinhos, um autêntico vaquiano. Pena que o tempo tirano nos reuniu poucas vezes e um dia Luiz Menezes se bandeou para outro plano. Ao lembrar do seresteiro que já não vive entre nós, eu quis ouvir sua voz como ouvia de primeiro, seu canto urbano e campeiro, seu verso campeiro e urbano é antes de tudo humano. E me provoca emoção escutar sua canção, Luiz Menezes, vaqueano.
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0: Então, buenas, gauchada, buena, aquele abraço. Chego, dou de casa, boleio a perna, puxo um cepo, servo um mate. E com que prazer lhes convido para formarmos de novo esta imensa roda de chimarrão, prosa, poesia e cantigas, que é o nosso Campo Afora. Com saudades do Menezes, hoje abrimos o programa com uma poesia dele e mais uma nossa em sua homenagem para Luiz Menezes. Depois, na voz dele próprio, ouvimos Vaquiano. E o Ita Cunha complementou este primeiro bloco cantando Me Apresento Rio Grande. 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Vamos fazendo o primeiro intervalo, uma breve pausa e eu volto para te anunciar todas as atrações do Campo Afora de hoje. Espera aqui, tchê.
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vaquiano. Sabes tu o significado de vaquiano? Até que é uma expressão bastante usada, mas muita gente ainda desconhece o seu sentido e origem. Na invernada da poesia, já que hoje estamos lembrando o vaquiano Luiz Menezes, vamos ler um poema dele, Mulata. Depois teremos ainda a medicina caseira, que hoje vai tratar de receitas do Frei Zanata para frieiras, alergias, coceiras, aftas, verrugas e problemas de pele. Várias pequenas receitas do Frei Zanata do seu livro Receitas Caseiras, Plantas Medicinais para a Saúde Humana. As mulheres cantoras de hoje, Maria Peçanha, de Dom Pedrito, e a Clari Costa. Se não me falha a memória, atualmente a Clari anda lá por Lajeado, lá pelo Vale do Taquari. No quadro A Força do Gaúcho, nós hoje vamos tratar de domas, aproveitando uma interessante matéria do César Pires Machado no seu livro História e Curiosidades. A doma tradicional ou a doma racional? Qual é a Cerdes? Por fim, na invernada dos trovadores, hoje um desafio de Adão Bernardes e Araí Goulart, no estilo Gildo de Freitas e com o tema Minha Terra. Estaremos também ampliando o atendimento aos ouvintes no nosso e-mail campoafora@gmail.com, no nosso torpedo ou WhatsApp, código de área 51 999 335 456, ou ainda na nossa página no Facebook, Odilon Ramos Campo Afora. E eis que chega a nossa vez de cantar, e eu canto para vocês o Monarca das Coxilhas. Depois, este mesmo que está no acordeon vem cantar Meio Gente,

Este é o Eliandro Luz, o nosso gaiteiro de hoje, que cantou Meio Gente, Meio Bugio. Antes, o Odilon Ramos com o Monarca das Coxilhas. Já completamos o tempo para fazer mais um intervalo. Vem mensagens valorizadas da parceria aqui da casa e eu retorno no UPA. Me espera aqui, tio.

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1: Todos que me ouvem sabem quanto gosto de receber a participação do ouvinte, a resposta do ouvinte aos nossos recados, às nossas mensagens, ao que nós apresentamos aqui no programa. E chega a hora, então, da gente dar aquela atenção especial aos amigos que participaram nestes últimos dias do nosso campo afora. Recebo e agradeço o recado do Jovial Garcia Salvo, de Bagé, sempre marcando presença, nem que seja só para dar um buenas. Também de Bagé, o Ricardo Colgo, é o nosso pensador da Rainha da Fronteira, que não deixa em branco o espaço de uma mensagem. Enxergarás nos que te rodeiam, irmãos autênticos, diante da providência divina. Ajudarás os menos bons para que se tornem bons, e auxiliarás os bons a fim de que se façam melhores. Ricardo Couto, só coisa boa. Baita programa, tô na escuta. Escreve Vanderlei Velasquez, de Dom Pedrito, da Querência da Paz. Graças, Vanderlei. O Marcos Lino, de Porto Xavier, desta feita manda um vídeo que eu não tenho como retransmitir aos ouvintes do programa. Obrigado, Marcos Lino. A Gilda Gonçalves, com sua mensagem de voz, sempre

sempre carinhosa, tece elogios ao programa. Grande abraço, Gilda. Muito obrigado pelo carinho. Valdecir Cristiane escreve: nas estradas da existência terrena, por onde temos que caminhar, vamos fazer todo bem e todo mal evitar. Assim levamos a vida mais tranquila e serena. Maria Luísa de Itajaí, mais uma vez marcando presença, o Tchê Salgado no canto do Galo Velho Faceiro, Balneário Camboriú, o Tenente Bolsinha de Dom Pedrito, mil graças. O amigo Rogério comparece mais uma vez, escrevendo: com certeza o campo afora tem o mesmo poder de um livro e seu conhecimento. Que maravilha! Graças a todos, continuem participando. E aí vem a música do programa, então, com o César Passarinho e depois Romário Gaúcho.

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1: No berro do gado, num galo que canta, e em cada planta que no chão germina, neste universo de campo e de mato, eu vejo um retrato da força divina. Por isso agradeço ao Onipotente pela minha gente e esta terra linda. Pois ele é um amigo e para quem acredita,

Então essa foi uma dobradinha de fé. O Romário Gaúcho, para matear com Deus, e antes dele, César Passarinho,

na paz do galpão. Agora o Campo Afora faz mais uma pequena pausa e em seguida retornamos com muito mais atrações para ti.

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0: Os amigos que queiram interagir com o nosso programa, que queiram fazer sugestões, dar opiniões, fazer pedidos, enfim, homenagens, podem fazê-lo através de três diferentes meios. 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
0: Pois hoje, na abertura do programa, nós mencionamos a palavra vaquiano repetidamente, até para valorizar a obra de Luiz Menezes, a quem prestamos homenagem através de uma poesia e de uma canção sua. Vaquiano, que vem a ser? Segundo o Dicionário de Regionalismos do Rio Grande do Sul, assinado pelos irmãos Zeno Cardoso Nunes e Rui Cardoso Nunes, vaquiano é a pessoa que conhece perfeitamente os caminhos e atalhos de uma região, podendo servir de guia aos que precisam percorrê-la. Pessoas que têm prática, habilidade, destreza para qualquer trabalho ou arte. Tapejara é um sinônimo de vaquiano. Um texto de Arthur Ferreira.

Pereira Filho, na Revolução de 1923, obra de sua autoria, diz que Honório Lemes chefiava os revolucionários da fronteira do Sudoeste. Era tropeiro, grande vaqueano da região e veterano de 93. Teve como seu principal auxiliar o doutor Batista Luzardo. Vaqueano. Vaqueanar é exercer a profissão de vaqueano, de guia. Fez a sua desgraça, lhe digo, que na viagem topou um piquete, camelo, e teve que vaqueanar esta gente, senão lo matavam. Escreveu Alcides Maia em Alma Bárbara, obra de 1922.

0: Este é o grande Desidério Souza, dando tempo pras milongas. Trabalho que ele me alcançou em mãos por ocasião do Festival de Santiago. E aproveito para homenagear os amigos de Santiago. Minha queridíssima comadre Clarice Perufo, a filha Marília, o netinho Arthur. Que família maravilhosa! Amigo Luiz Antônio Perufo, Dona Norci, Amauri Rosso, Marisa Perufo. Que beleza! Os pais do Amauri, Luci e Elida. Um grande abraço, foi muito bom passar alguns momentos na companhia de vocês. Minha homenagem, então, Luiz Antônio, Norci, Amauri, Marisa, Luci, Elida e a minha comadre e família. Grande abraço, Santiago. Foi para vocês o Desidério Souza, dando tempo para as milongas. Antes, o Adair de Freitas e a milonga do Vaquiano. Campo Afora faz mais um pequeno intervalo para voltar em seguidita, abrindo a porteira da invernada da poesia.
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2: Luiz Menezes escreveu Mulata.

mulata de ancas bonitas, bulia com seu instinto, e aqueles cabelos lisos, negros que iam à cintura, levava o Juca à loucura naquela manhã de chuva. Levantou, juntou os pelegos, passou uma água na cara, quando viu Maria Clara com seu vestido molhado, bem junto ao corpo, colado como ele queria estar. E aquela chuva manhosa cutucava o pensamento. Da janela do galpão, Juca olhava para a cozinha onde a moça se entretinha naquele diário labor. E ela, bem que percebia, pois de quando em vez saía, sem importar-se com a chuva, fazendo a roupa molhada ressaltar seus belos seios, sedentos de um manuseio do índio que lhe espionava. Nada mais convidativo do que uma manhã de chuva. De repente resolveu: é agora ou nunca que eu vou. Pegou a cambona e se foi na direção da cozinha ver bem de perto a Maria. A cambona era pretexto para um começo de conversa. Aquela mulata linda, com seu vestido molhado, era um convite ao pecado, e o Juca não vacilou. Entrou pedindo permisso. Ela fez que não ouviu. Mesmo assim, o Juca insistiu: me empresta uma água quente. Ela ficou indiferente, mas depois fez um sinal que não fizesse barulho para o patrão não acordar. O Juca endoidou de vez. Era agora ou nunca mais. Quase não acreditava que aquele corpo molhado fosse feito de pecado com barro da tentação. Fugiram para o galpão. Lá não havia ninguém. A chuva apagou os gemidos e o catre guardou o segredo. Hoje, o Juca acordou cedo,

levantou, lavou a cara, pensou em Maria Clara, que se foi sem lhe dizer. Depois olhou para a cambona e lembrou daquele dia. Que mulata era Maria! Nunca mais vou lhe esquecer.

Aí o Wilson Paim, com esta letra bonita do Dr. José Casarim, de Santo Cristo. Moça à Moda Antiga. O Dante Ledesma, o Romance na Tafona. E, na Invernada da Poesia, a obra do Luiz Menezes, Mulata.

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frieiras nos pés. Temos 3, 4 receitas para frieiras. A primeira, óleo de mamona. O óleo é tirado das sementes, esmagando-as. Portanto, esmagar as sementes da mamona e passar o óleo nas frieiras. É a primeira receita. Segunda receita para frieiras: 1 litro de álcool de cereais, 5 urtigas e 1 colher de sal grosso. Deixar em infusão e aplicar com algodão nas frieiras. Repetindo, 1 litro de álcool de cereais, 5 urtigas, isso mesmo, e 1 colher de sal grosso. Deixar em infusão, isso é, deixar tudo dentro da garrafa e, molhando um algodão, aplicar nas frieiras. Terceira receita: 1 folha de guaimbê. Vou confessar que não conheço esta planta. 1 folha de guaimbê, ferver com água e 1 pitada de sal. Colocar 1 bacia e lavar os pés. Fazer isso durante 1 semana, no máximo. E a quarta receita do Frei Zanata para frieira: para frieiras e rachaduras nos pés, colocar os pés dentro de 1 bucho de gado após ser carneado. Isso mesmo. Ficar 10 minutos com os pés dentro de 1 bucho de boi ou de vaca, logo depois de carneado. Ou então colocar fel de gado

a couve com o mel e aplicar sobre a ferida para tirar a infecção. Para o vitiligo, serralha, jurubeba e carobinha do campo, fazer tintura e aplicar, ou com a tintura fazer pomada. Essa não é tão simples não. Ainda para afecções de pele, cortes, 20 gramas de cravos da Índia e 100 ml de azeite de oliva. 20 gramas de cravo da Índia, 100 ml de azeite de oliva. Mergulhar o cravo no azeite de oliva e deixar por 10 a 12 dias de molho em lugar escuro. Outra forma é mergulhar o cravo no azeite e ferver em banho-maria por 45 minutos, depois aplicar o óleo preparado sobre a pele.

0: Clari Costa, a mãe do Yamandu, cantando Jardim da Saudade. Antes, a pedritense Maria Peçanha nos trouxe Isto é Rio Grande. Aproveitando para abraçar os amigos de Dom Pedrito que nos acompanham através da Upacaraí. Um grande abraço ao Carlos Reinaldo e sua equipe. Fazemos mais um pequeno intervalo para voltarmos e trazendo a força do gaúcho.
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No exato momento em que estou produzindo este programa, recebo mensagem do amigo Wagner Vergara, diretamente de Foz do Iguaçu, dando conta de que nos acompanha através da Rádio Gaudéria de Palhoça, uma das nossas parcerias mais recentes. Um abraço com os dois braços ao Wagner, em Foz do Iguaçu. O Valdoir e a Lucilene Conte, em Caxambu, Minas Gerais, também nos dão a honra e o prazer da sua companhia. Mil graças, um abraço com os dois braços. Aproveito para convidar os amigos a interagirem conosco também através das redes sociais. A nossa página Odilon Ramos Poeta e o canal do YouTube Odilon Ramos, juntamente com a Web Rádio Campo Afora, transmitem praticamente todas as noites uma live intitulada Noites do Sul, em que os amigos podem interagir ao vivo, curtir, comentar e compartilhar naturalmente.

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1: De autoria do César Pires Machado. História e curiosidades. E ele aborda, a certa altura, a doma ou as domas como assunto, dizendo: há algumas décadas no Rio Grande, o advento do método de adestrar cavalos dito doma racional difundia fortes críticas ao sistema tradicional de doma, ainda hoje bastante usado. No sistema tradicional de doma, o cavalo é subjugado pelo açoite, pela espora, pelo cansaço e até pela subnutrição. Nesse sistema, o animal já é montado ao iniciar a doma. Atinge, portanto, mais rapidamente tal objetivo, embora requeira extraordinária habilidade. O sistema tradicional provavelmente já era usado pelos índios, missioneiros, a contento. O singular gênio de Antônio Seppi, talvez o primeiro tratadista zootécnico pampiano, parece não ter registrado em algumas instruções relativas ao governo temporal algo a respeito do adestramento de cavalos, embora tenha deixado recomendações para as mais diversas atividades desenvolvidas nas sedes e estâncias das reduções. A necessidade de utilização imediata do cavalo a ser amansado constituía fator importante para a adoção de tão impiedoso sistema de doma. Os cavalos abundantes na pampa eram animais subnutridos e, portanto, demandavam frequente substituição durante longas cavalgadas, especialmente nas seguidas guerras e revoluções. Nicolau Drais, ou Drais, por volta de 1820, observa: além de pequenos, os cavalos do sul, como já dissemos, são fracos, resultado quase inevitável dos alimentos verdes a que são irrevogavelmente condenados. Na mesma década, Barbacena, comandando o Exército do Sul, queixava-se das permanentes mudanças de acampamento necessárias para oferecimento de pasto aos milhares de cavalos que conduziam. A necessidade de estoica e invulgar aptidão para o sistema tradicional de doma também contribuiu para a formação de gerações de homens que surgiram como dos mais hábeis dentre os povos cavaleiros do mundo. Baquet, belga que cruzava o Rio Grande em meados do século XIX, registrou seu encantamento ao ver seu guia gaúcho, que dirigiu-se contra uma manada de 400 animais a fim de trocar de montaria. Preparou as bolas e, segurando a menor, ele as rodopiou acima da cabeça e lançou-as com tal precisão que foram alcançar as patas traseiras do cavalo, de modo a derrubá-lo. Feito isso, colocou uma maneia nas patas dianteiras do seu cativo, pôs-lhe o poncho sobre a cabeça, retirou-lhe as bolas, passou-lhe uma correia entre os dentes, as bolas aqui são a boleadeira, e depois de um salto, montou-o e retirou o poncho que o cegava. Era curioso ver os violentos esforços do animal para livrar-se do seu cavaleiro. Escoiciava com tal ímpeto que a cada instante esperávamos ver o guia voar por cima da cabeça do aprisionado. Depois, mudando de tática, empinou-se a uma altura tão espantosa que tombou para trás. Parecia que o mesmo tinha acontecido ao cavaleiro, mas num segundo, antes mesmo que o cavalo estivesse completamente no chão, o domador já estava em pé ao seu lado. Saltar novamente sobre o lombo foi questão de um instante. Então cravou-lhe nos flancos suas grandes esporas. O cavalo deu um pulo de uma altura prodigiosa e, relinchando de dor, empreendeu um galope infernal e logo desapareceu com seu cavaleiro. Após uma hora de espera, vimos o cavalo reaparecer com a boca espumando, soprando fogo pelas narinas e coberto de suor.

0: Enquanto isso, o cavaleiro tranquilamente cortava fumo e preparava um cigarro sem se preocupar com sua montaria. Já tem um princípio de cavalo, gritava ao retornar.
1: Era cavalo!

Aí tivemos o Ademar Silva cantando Rei dos Pampas, para matar saudade. Antes dele, o Joca Martins, Pelos, resgatando lá da obra do José Cláudio Machado. Agora o Campo Afora faz mais um pequeno intervalo e retornamos em seguidita para abrir a porteira da última invernada.

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2: Hoje contando com este baita gaiteiro nos fazendo o costado instrumental no programa, Eliandro Luz.

0: Já no prenúncio do arremate do nosso programa de hoje, sobra-me tempo ainda para lembrar os amigos que tem uma rapa do tacho de alguns exemplares das minhas obras literárias mais recentes. 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
0: O agora já saudoso Adão Bernardes, meu amigaço, que recentemente se bandiou para outra querência, juntamente com Araí Goulart, são os trovadores de hoje. É uma trova no estilo Gildo de Freitas, com o tema Minha Terra. Vamos ouvir as rimas de Adão Bernardes e Araí Goulart neste Campo Afora de hoje.

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E então, com a agradável sensação de missão cumprida, está na hora da gente se despedir, fazer os agradecimentos, deixar a última mensagem, que hoje vai ser poética. Agradecimentos à emissora que nos acolheu uma vez mais, permitindo contato com seus milhares de ouvintes. Agradecimento a cada colega de trabalho que tecnicamente viabilizou a transmissão deste programa. Agradecimento à FIDA de Caçapava do Sul, nossa parceira já de bom tempo na transmissão deste campo afora, inovando a construção civil e o agronegócio. Confia na FIDA, tchê. Agradecimento ao ouvinte, razão maior de tudo que a gente aqui faz. Agradecimento ao nosso Pai do Céu, que nos deu saúde e disposição para que estarmos mais uma vez. E como estamos aí neste período do dia de Nossa Senhora Aparecida, do dia da criança, vou lhes deixar como mensagem final a prece à Aparecida, poesia nossa, que já está disponível também na rede social. Com isso, um abraço com os dois braços, só coisa boa, e até a semana que vem, no mesmo dia, na mesma hora, na mesma emissora. Graças, até!

Senhora Aparecida, Senhora da Conceição. O Brasil todo ajoelha com respeito e devoção. Pedimos que nos socorra, nos dê tua proteção e afaste todos os perigos que rondam nossa nação. Lembrando dos pescadores que lá do fundo do rio, na rede trouxeram a imagem que logo encantou quem viu. Veio o corpo separado e a cabeça então surgiu, e o barco encheu-se de peixe com o milagre que seguiu. O Brasil, nossa mãe negra, te adotou por padroeira, desafiando a escravatura que nos manchava a bandeira. Desde então, a tua imagem atrai a nação inteira e retribuis com milagres quem tem a fé verdadeira. Hoje pedimos, Mãe Santa, que outro milagre aconteça, que sobre povo e governo tua luz divina desça, que lembrando a tua imagem também conosco aconteça, que o Brasil junte de novo o seu corpo com a cabeça. Por mais que esteja enterrado, perdido no lodo imundo, que o pescador Jesus Cristo jogue a rede lá no fundo e nos recolha em seu barco, nos banhe de amor fecundo e nos transforme em exemplo aos povos todos do mundo. Protege a vida no sul, protege o norte também. Que o teu manto nos abrigue sem deixar fora ninguém. Junto a teu filho Jesus, com o poder que ele tem, ó Senhora,

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2: 12 horas em ponto.
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1: 12 horas e 16 minutos.
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0: 30 minutos.
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1: 12:46.
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1: Uma hora em ponto. 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
1: Gracias.
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1: 1:31.
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2: 1:46. 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
1: 2:02.
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2: 2:17.
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1: 2:48.
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1: 3:03.
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1: 3 horas e 16 minutos.
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1: 3 horas e 31 minutos.
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1: 3:46.
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1: 4:03.
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2: 4 horas e 15 minutos.

0: muito aplaudido, muito aplaudido mesmo, João Quintana Vieira, do grupo Parceria, com a música Pelas Rondas do Carijo. Esta milonga.
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2: 4 horas e 30 minutos.
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1: 4 horas e 48 minutos.
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1: 5 horas e 4 minutos.
2: 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Muito obrigado também a vocês, nossos amigos participantes aqui do programa Chucro Redomão. Que coisa boa chegar, pegar aquela lista cheia, pessoal participando, alguns estando meio sumido, outros vão aparecendo. Que coisa boa, é isso que dá vida no programa Chucro Redomão. Também agradecendo os nossos apoiadores, esses que acreditam no nosso trabalho e que valorizam a nossa tradição e que assim fazem com que o nosso programa Chucro Redomão chegue aí nos quatro costados desse Brasil afora. 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E o mundo inteiro também, esse negócio de internet aí, vai cada vez mais longe. É uma maravilha a gente poder contar com essas tecnologias. Também agradecendo o pessoal que está lá no nosso grupão do WhatsApp, a família Chucro Redomão. Coisa boa, hein? Cada vez aumenta mais. O pessoal está escolhendo aí só gente boa para levar lá para a nossa família Chucro Redomão. Sempre como de costume, a gente abre o nosso programa na cordiona de Renato Borghetti, que toca Milonga para as Missões, essa belíssima obra de Gilberto Monteiro, que é característica de abertura da nossa programação. 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Diga seu nome, de onde estás falando, escolhe uma música, deixa teu recado e finaliza que está aqui conosco no programa Chucro Redomão. Sem mais delongas, estamos aí no mês de outubro, Nossa Senhora está aí nos abençoando, também Dia das Crianças, e eu vou chamar nossa amiga Ana Lúcia, que participa do programa e vai fazer a abertura especial do nosso programa de hoje. Ela quer ouvir Trem de Lata com Wilson Paim, e é assim que a gente abre o programa Chucro Redomão de hoje.
3: No final de semana temos no dia 12 o Dia das Crianças e o Dia da Padroeira do Brasil. Gostaria de escutar com o Wilson Paim a música Trem de Lata. Ofereço a todos os grupos Chucro Redomões, acionando de família a todos os ouvintes. Abraços a minha Daíra, Pelotas, Rio Grande do

0: está então, esta foi a música de Wilson Paim, Trem Dilata, o pedido é dela. Ana Lúcia, ela é o Adair, aqui da Terra do Charque, a capital do doce, sempre participando do programa e hoje a abertura quem fez foi ela.
1: Agora, já no dedilhado de Lúcio e Anel, que toca flor e truco, nossa cortina musical que vai nos acompanhar durante toda a programação. 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

0: 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Passado todos os recados, seguimos em frente com a nossa programação.
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0: E continuando com o nosso programa Chucro Redomão, para seguir nesse ritmo, vou chamar o Dair Pedroso, ele mesmo. Ele quer ouvir Mãe Aparecida com o Índio Aragano. E a gente roda aqui, é claro, no programa Chucro Redomão.
3: Buenas, Leonir. Buenas, gauchada. Chucro Redomão. Por aqui, o Dair Pedroso, lenhador, bombeador. Tô passando para fazer o meu pedido de música para esse final de semana. Leonir, nesta feita vamos com Índio Aragano, Nossa Senhora Aparecida. Oferecendo para todos os ouvintes Chucro Redomão, pro meu amigo Fernando Pren, que é bem provável também participe ainda nesta programação, e a todos nosso Chucro Redomão, um meu grande abraço. O Dair Pedroso, Mato Bom, Tibagi, no Paraná.

0: só música boa e de qualidade nessa programação. Agora eu vou chamar o nosso capataz, Carlos Terterola, ele mesmo. Ele quer ouvir com o grupo Pampa e Guitarra a música Baile de Campanha, aqui no programa Chucro Redomão.
1: Boa, chucrada, estou aqui curtindo mais uma programação Chucro Redomão. Estou aqui em volta das panelas, hoje fazendo um aipizinho, uma carnezinha de panela, mais um feijãozinho mexido. E também tomando um chimarrão com a erva mate Barão. Ele lá toma na hora de baile de campanha com o conjunto, com o grupo Pampa e Guitarra. Deixando um forte abraço a cada um que está na audiência do programa Chucro Redomão e também aquelas emissoras que retransmitem o nosso programa Chucro Redomão. Deixando um forte abraço a cada um, Carlos Terterola, o capataz na audiência em Canoas. Um abraço, cada.

0: capelão da fazenda, Neri Schneider. Quero ouvir Chucro de Viamão com Luiz Carlos Borges aqui na nossa programação.
1: Buenas, chucros e chucras do programão Chucro e Redomão. Patrão velho Leonir Bade, manda pra nós com o saudoso Luiz Carlos Borges, Chucro de Viamão. Dedico a toda a gauchada de todas as querências, ao grupão do WhatsApp, a família Chucro e Redomão, capelão da estância Neri Schneider, de Campo Grande, Mato Grosso do Sul.

0: Agora chegou a vez do alambrador da fazenda, Luizito Leduro. Olha só, chegamos de bombacha. O pedido é do Luizito. Ele que entra agora e participa do programa Chucro Redomão.
1: Buenas, gauchada amiga. Luizito Leduro. Tchê, Jada. Quando vemos um gaúcho pilchado do jeito que manda tradição, o taura velho chama muita atenção do povarel tudo. Isso nos enche de orgulho e exigimos respeito. Todos admiram e elogiam a nossa tradição. Sendo assim, vamos nos alegrar com a boa música dos Filhos do Rio Grande. Chegaram os de bombacha. Por favor, patrão, manda aí para toda a gauchada do Grupo Chucro Redomão. E um grande quebra-costela para todos. E por aqui é só Chucro e Redomão na veia. Fui, tchê!
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2: Seguindo com o nosso programa, agora a participação vem de Bento de Abreu, São Paulo. Flávio Torresan, quero ouvir com César Oliveira e Rogério Melo, Erguendo a Pátria nos Tempos. Bela música que a gente roda aqui no nosso programa Chucro Redomão.
3: Buenas, gurizada. Buenas, Chucro e Redomões. Espero que estejam todos bem. Leonir, como vai? Programa maravilhoso da semana passada. Hoje vou pedir, Leonir, e oferecer para todos os participantes do grupo Erguendo a Pátria nos Tempos, com César Oliveira e Rogério Melo. Mais uma música muito bonita do cancioneiro gaúcho, que eu vou estar pedindo para ouvir. Um grande abraço, Flávio Torresan, Bento de Abreu, Estado de São Paulo.

0: E agora, direto de Santa Catarina, Jair Pecho, ferreiro da estância. Ele quer ouvir com Porca Véia a Fazenda da Viúva. Pra gente rodar aqui e acompanhar essa belíssima música do nosso saudoso Porca Véia.
1: Buenas, buenas, família Chuva Redemão. Eu, Jair Pecho, no ferreiro da estância, Chuva Redemão. De Aragua do Sul, Santa Catarina. Vem por aqui fazer meu pedido. Fazenda da Viúva. Porca Véia, ofereci a todos pela programação Chuva da Mão. Todos os dias, às vezes era assim, sem faltar ninguém, nenhum ponto, nenhuma vírgula. Eu sim, estou na programação Chuva da Mão aqui de Aragua do Sul, Santa Catarina.

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0: E para continuar em Santa Catarina, José da Silva participa agora do programa. Quero ouvir com o Tiburcio da Estância e tem uma participação especial do Guri de Uruguaiana. O nome da música é Lava Jato. Olha só, bah, esse período não é fácil, José. Tens razão mesmo. A política tá na crista da onda. Alas, poxa.
1: José da Silva, Jaraguá do Sul, São Leonardo, roda uma música para nós aí, bonita, do Tiburcio da Estância, Lava Jato. Época de eleição, todo mundo votando, as brigas começando, e o povo tudo lá no poder, né? Então, quem sabe o povo toma um pouco de consciência e dê um espaço para os próximos que precisa também, né? Uma vida melhor. Eu sempre te ouvi no programa Chucra do Mão, José da Silva, Jaraguá do Sul, Santa Catarina. E ofereço para todo mundo o grupo do WhatsApp

0: Para fechar o primeiro bloco do programa Chucro Redomão de hoje, vou chamar Jurandir Moraes, ele mesmo, da Gaúcho Imóveis. 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Esse é o número de Jurandir Moraes, que entra na programação com a música Pilares, de Miro Saldanha, para fechar o primeiro bloco, e a gente retorna em seguida. Sigam acompanhando essa mesma rádio que está distribuindo o nosso programa Chucro Redomão.
1: Buenas, Leonir. Buenas a todos desse grupão maravilhoso aí do nosso WhatsApp do Chucro e Redomão. Aqui quem fala é o Jurandir, aqui de São Sebastião, São Paulo. Leonir, se for possível, uma do Miro Saldanha, Pilares. Um grande abraço a todos e até em breve, assim que se Deus permitir. Um abraço.
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E nós já estamos de volta. Este é o segundo bloco do programa Chucro Redomão de hoje. Te falei que ia ser rapidinho, a gente ia fazer um intervalo e trocar do primeiro para o segundo bloco aqui nas ondas do rádio e da internet. Não saia daí, continue ligados conosco. Sempre agradecendo os nossos amigos, ouvintes, participantes aqui do nosso programa. Agradecendo as emissoras de rádios que distribuem e garantem que o nosso programa seja distribuído aí pelos quatro costados desse Brasil afora. Que coisa boa! Agradecendo os nossos apoiadores, aqueles que acreditam no nosso trabalho e que valorizam a nossa tradição. 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O pessoal lá do grupão do WhatsApp está concorrendo a uma faca especial de 10 anos para poder articular aí participando do nosso grupão.

0: do WhatsApp, a família Chucro Redomão, cada vez aumenta mais. Programa aí em alusão ao Dia das Crianças, também a Nossa Senhora Aparecida, que coisa boa, pessoal participando, também divulgando o nosso site, conhece o nosso site? rededestaquesul.com.br, não tem erro, pode procurar lá no Google, rededestaquesul.com.br, e fazer contato conosco, ver a grade de programação, também a nossa faca Chucro Redomão, os ouvintes aí do mês, tem um monte de coisinha ali, entrevistas com os nossos patrocinadores, só coisa boa tu encontra no site da Destaque Sul, rededestaquesul.com.br. Sem mais delongas, né? 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Vai entrar nosso amigo Aislon Richter. Olha só, ele estava meio sumido, mas voltou com uma corda toda. Ele pediu com o Joca Martins Guri para fazer essa abertura especial do segundo bloco. O Aislon tem um jipão, coisa mais linda. Ele trabalha também com ônibus escolar, por isso que ele está fazendo essa alusão ao Dia das Crianças, e também com bicicletas. O Aislon Richter faz uma coleção de bicicletas. Procure ele lá que vai encontrar fácil, fácil. Aislon Richter abrindo o segundo bloco do programa Chucro Redomão de hoje com Joca Martins.
1: Buenos amigos do grupo Chucros e Chucras e Redomão. Tá bueno? Eu mesmo aqui, Aislon de Tomazina, meio sumido, mas estamos na escuta. Tá bom, meu amigo Barrade? Abraço para o senhor também. Abraço a todos que estão na escuta, especialmente para as crianças, que segunda-feira é dia delas. Os anjinhos, e eu que trabalho com transporte escolar, gosto muito da criançada, de ter meu filho João Pedro e minha filha Maria Eduarda, que está lá na capital. Só que hoje ela vai estar escutando aqui na cidade de Tomazina, para ir passear as férias. Tá bueno? E eu queria aquela música do Joca Martins, Guri. Tá bom? E ofereço pra toda essa criançada e pra toda gauchada espalhada por esse Brasil inteiro. Tá bom, meu amigo Leonir Barrade? Abraço a você, abraço a todos do programa Chucros e Redomão. Abraço do nosso amigo Aizo de Tomazina.

0: 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Vou chamar mais uma participação, que agora vem lá da Brasil Produtos Coloniais. Basílio Pereira, aqui no programa Chuco Redomão, participa e pede a música O Colono, com ele, o nosso Teixeirinha, isso mesmo, nosso saudoso Teixeirinha, aqui no programa Chuco Redomão.
1: Buenas, meu amigo Leonir. Aqui é o Brasil Produtos Coloniais de Foz do Iguaçu. Estou passando aqui para pedir uma música, O Colono, com Teixeirinha. E eu ofereço para minha esposa gaúcha, Karina, e para minha filhota, Ágata, e para todos os gaúchos desse Brasil afora.
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0: 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Quero ouvir a música Entrando no Bororé, com Elton Saldanha. Eu fiz isso aí para os amigos que participam do programa e também homenagearam eles. Olha só que coisa linda, é a família Chucro Redomão participando aqui do nosso programa.
1: Buenas, chucros e chucras de todo o Brasil e todo o mundo! Nessa semana, em nome da família Tavares, gostaria de retribuir à família Ledur as homenagens, né, prestadas aí nos programas anteriores, no aniversário do Índio Velho Moacir, né, e também aquele oferecimento daquela música à nossa família que participa aqui do programa Chucro Redomão. Então eu gostaria de oferecer a toda a família Ledur a música Entrando no Bororé, com Elton Saldanha. Grande abraço, aqui Alexandre Tavares, São Paulo, capital.

0: 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E em nome da Ribeiro Negócios Rurais, nossa amiga Dolores, ela quer ouvir com João Luiz Correia, amigo velho.
1: Olá, ouvintes do programa Chucro Redomão. Eu sou a Dolores e falo da cidade de São Paulo. Hoje, nas pessoas do patrão da estância Chucro Redomão, Leonir Baade, do capataz Carlos Terterola, do Luiz Ledur e sua família, do Jair Peche e da Ana Lúcia, eu quero homenagear todos os que fazem parte desta grande família Chucro Redomão. A participação de cada um, cada qual desempenhando a sua função, faz deste programa um momento de união, amizade e valorização de uma tradição que só nos fortalece, principalmente para quem mora bem longe do Rio Grande. Por isso, patrão Leonir, peço a música Amigo Velho, com João Luiz Correia, para homenagear todos vocês. Muito obrigado e desejo a todos um feliz final de semana e um ótimo feriado de Nossa Senhora Aparecida, e que ela abençoe a todos nós. Abraço.

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0: 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Vai entrar aqui agora a nossa amiga Deise, lá da terra da Noiva do Mar. Isso mesmo. Ela quer ouvir Enchendo os Olhos de Campo com Luiz Marenco, aqui no programa Chucro Redomão.
1: Olá, patrão Leonir. Aqui quem vos fala é Deise Tavares Soares, da cidade do Rio Grande.

Rio Grande do Sul, a irmã do tropeiro Alexandre Tavares. E para esse fim de semana, vamos curtir uma música lindaça com Luiz Marenco, Enchendo os Olhos de Campo. Forte abraço!

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2: 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Ariobaldo Pacheco, quero ouvir Romance Musiqueiro com Leonel Gomes, aqui na nossa programação.
3: Aqui quem está falando é Ariobaldo, da cidade de Pelotas. Leonel, pode colocar para nós aí Romance Musiqueiro com Leonel Gomes e oferecer a todos do programa Chucro e Redomão um ótimo final de semana a todos e um forte abraço.

0: 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Gabriel Bairros, ele quer ouvir essa clássica que ele gosta muito, Os Monarcas, Gineteando Temporal. E oferecer aí para Marina, sua filha, Dia das Crianças, que coisa linda. E para sua esposa Camila, que está de aniversário. Vamos rodar, é claro. O nosso Parabéns Crioulo.
1: Parabéns.

0: Parabéns, Camila. E agora quem entra, então, Gabriel Bairros, aqui no programa Chucro Redomão.
1: Buenas, amigos da Fazenda Chucro e Redomão, Gabriel Bairros, mais uma vez para deixar a indicação musical, o carreteiro da estância, o carreteiro da fazenda. Hoje eu quero dedicar essa música para minha esposa, que fez aniversário agora, e fazer aí uma homenagem para ela aí, essa mulher maravilhosa, Camila, né? Que me acompanha aí, já faz um eito de tempo. Também dedicar para o meu dia das crianças aí, né? Das crianças aí, no dia 12 de outubro, né? Eu tenho uma filha, a Marina, também vou dedicar para ela nesse dia aí das crianças. Então, um forte abraço a vocês. Eu quero dedicar a música dos Monarcas, Gineteando Temporal. Forte abraço, é o carreteiro da estância que tá falando. Até por lá.

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Fernando Plen participa do programa, já está no grupão do WhatsApp e quer ouvir Estouro de Tropa com Mano Lima, aqui no programa Chucro Redomão.

0: e eu entreguei o cadeado para Gustavo Bortoleto. Olha só, ele que vai bater a porteira e encerrar mais uma programação de hoje. Agradecendo a todos que participaram do nosso programa, a todos vocês que acompanharam a nossa programação, deixando aqui o compromisso de que, se o patrão nos permitir, semana que vem estaremos aqui novamente com mais um programa Chucro Redomão. 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Estamos então fechando a porteira, batendo o cadeado, e vamos deixar um abraço extensivo a todos os nossos amigos e amigas, todos os chucros e chucras que estão sempre conosco aqui na nossa programação. Gustavo Bortoleto, ele e a Dona Mari, acompanhando o programa, vão fechar o cadeado da porteira do nosso programa de hoje, com a música Olhos Negros, com eles, os Cobras do Teclado. Um forte abraço a todos e até semana que vem.
1: Patrão, amigo e comunicador Leonino Baader. Por aqui Gustavo Bortoleto e minha esposa Mari. Que grata satisfação mais uma vez estar participando da programação do nosso Chucro Redomão. Com muita chuva em toda a nossa região sul, né? Faz parte, vamos em frente. Patrão Leonel, hoje manda pra gente ouvir, por favor, com Adelar Bertuzzi, Itajaíba Matana, os Cobras do Teclado, Olhos Negros. Muito agradecido. E continuamos sempre na audiência do programa Chucro Redomão. Para Gustavo, a Mari, falando da Lapa, no Paraná. Forte abraço, gurizada, amiga. Vamos que vamos, gurizada.

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4: 7 horas e 17 minutos.

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1: 7:32.
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2: 7:45. 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

0: Jorge Guedes para uma quartada nesta canção que muito nos identifica e nos enche de emoção.
1: Mas que baita prazer, amigo Souza! É uma honra estar cantando contigo, missioneiro!

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2: 8:04.
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2: 8:33.
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